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São 3 horas. 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

0: 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São 4 horas.
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0: 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São 5 horas. 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

0: 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São 6 horas.
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F Canal, são 7 horas. 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

0: 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São 8 horas.
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0: 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São 9 horas.
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0: F Canal, são 10 horas.
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0: 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São 11 horas.
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0: 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São 13 horas.
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0: 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São 14 horas. 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

0: 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São 15 horas. 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

0: 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São 16 horas.
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São 17 horas. 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

0: 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São 18 horas.
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0: E, portanto, aliás, é uma exigência que o PS tem estado a fazer, é que estes assuntos se debatem, muitas vezes em porta fechada, nós não sabemos o conteúdo e às vezes estamos a discutir, com base em relatórios de monitorização, que ainda há pouco tivemos a discutir na Assembleia, que vêm imprecisos, não é? Vêm com valores repetidos, vêm com contas mal feitas e obviamente que isto não ajuda nada a que o processo seja claro e transparente, que é aquilo que deveria ser.
1: E a CDU, Silvio, qual é a opinião da CDU nesta matéria?
2: Antes mais, boa noite, Paulo, boa noite, parceiros de debate ou de comentário, e como habitualmente vou iniciar a minha intervenção lamentando a ausência do PSD e do CDS. Portanto, espero que esta posição se venha a reverter, que possamos vir a contar com a sua participação neste debate, porque é útil para o contraditório, é útil para o esclarecimento e não há que ter receio deste tipo de debate. E, portanto,
1: o CDS, a nossa redação já teve uma conversa e, em princípio, para a semana estará cá.
2: E será bem recebido, como bem, é óbvio, e cá estaremos para debater. Mas, de facto, assinalar, porque acho que é lamentável esta situação, esta ausência permanente, nomeadamente e principalmente do PSD. Sendo certo que, muitas vezes, nestes últimos debates, normalmente o Chega defende aquilo que tem sido as opções do município. Portanto, tem sido uma opção clara do Chega, e não é apenas uma oposição, como o Camilo disse, construtiva. Portanto, se nós formos ver aquilo que foi as votações de Chega em orçamentos municipais, em relatórios de contas, o Chega ou vota a favor ou abstém-se. Portanto, há uma anuência clara, há uma identificação clara do Chega com aquilo que é neste momento o Executivo Municipal, PSD-CDS. Pronto, é uma opção de Chega, mas contrasta até com muitas vezes que é aquilo que é o discurso do Chega que faz na praça pública, o discurso político, mas depois quando vamos à realidade vemos que o Chega até este momento não tem denunciado, criticado de viva voz aquilo que são as opções deste Executivo. Ainda este caso concreto, e porque acho que não vale a pena estarmos agora aqui a debater a inflação na Argentina, mas depois o Miguel quiser, cá estaremos para discutir isso. Acho que não contribui, não, pode, como eu costumo dizer, contribui, parece que, pronto, para o conhecimento geral das questões geoestratégicas, mas não contribui para o assunto em questão. E o assunto em questão é as derrapagens deste Executivo. E aqui há que fazer este registro, que é aquilo que se calhar preocupa mais a CDU, para além dos outros aspectos. É que isto é algo novo no município. Esta sucessão de derrapagens, nestes 26 anos de poder de PSD-CDS, não é o comum. Portanto, isto tem surgido no último ano, este ano, portanto, e tem sido, como aqui já foi sinalizado, é uma atrás da outra, atrás da outra.
3: PS acho que deixou dívida quando saiu, não foi?
2: Há 26 anos foi, pois, há 26 anos.
3: É a referência que temos.
2: O PS teve lá 19 anos, o PSD-CDS está lá há 26.
4: E o Chega quer baixar a idade da reforma e quer deixar os cofres portugueses na dívida. Isso
3: é para falar dos assuntos.
2: Mas, portanto, só para concluir, só
4: basta perceber a falta de literacia financeira que existe.
1: Vamos deixar
2: de dizer. Estas derrapagens, estes valores têm sido de facto uma novidade, têm sido uma novidade nestes últimos anos. Se olharmos para os mandatos anteriores, do Armindo Costa ao Paulo Cunha, isto era praticamente, este tipo de situações era praticamente, eram raros. Acontece, como aqui já foi sinalado, as derrapagens acontecem, mas com este nível, com esta recorrência, sistematicamente, como aqui já foi colocado, por um lado, problemas de planeamento, isso é mais que evidente, aquilo que também já denunciamos aqui, problemas de fiscalização do próprio município, que deixa as obras a andar e não as fiscaliza. Penso, por exemplo, um exemplo mais claro, as obras do Centro Urbano de Famalicão,
1: claro,
2: que foi deixar andar.
3: Exatamente.
2: Deixar andar. E isto tem consequências. Estamos sempre a favor de mais salas para os alunos, raios X, tudo certo. Mas é que depois é 5 milhões. E como aqui também já foi colocado, o prazo do PRR está a acabar e não vamos estar a falar de 5 milhões, vamos estar a falar de muitos milhões que o orçamento municipal vai ter que encaixar. Portanto, e isto é falta de planeamento, falta de fiscalização, mas também é falta de verdade política. Eu acho que aqui também este passar de que isto é tudo normal, isto acontece, isto não é aceitável. Estamos a falar de 5 milhões de euros. É um bolo muito grande. Estamos a falar de 5 Antoninas, para as pessoas perceberem a escala. São 5 Antoninas que estão aqui.
3: Só que não valem Antoninas.
2: Não, vale muito mais. Portanto,
5: a comparação é um bocado irrisória.
2: Pois, porque eu estou contra 1 milhão de euros nas Antoninas.
5: Eu também.
2: Mas
5: aliás,
2: preocupa-me esta questão destes derrapagens sucessivas e com este cenário de que, com o fim do PRR, este bolo pode crescer significativamente. E lá está. Mais uma vez, é uma alteração radical entre aquilo que era o comportamento.

0: nos aspectos, nos braços económicos, daquilo que era o executivo PSD-CDS, por norma, até uma melhoria significativa nos primeiros anos, abate de dívida, etc., mas que neste momento pode ter, a capacidade de endividamento do município pode estar em risco. E isto pode colocar muita coisa em causa.
1: Miguel.
2: Só dando a réplica, porque não tive a chance de replicar na altura o meu colega do Chega, que apelidou a ele de política TikTok. E que estas derrapagens, votar com abstenção, era bom senso. Eu pergunto aos famalicenses lá em casa, se é bom senso eu agora chegar à vossa casa e retirar 5 milhões. Porque foi isso que aconteceu.
3: Ninguém tem 5 milhões.
2: Foi isto que aconteceu. Fomos ao orçamento municipal e vamos adicionar 5 milhões. De onde? Dos impostos provenientes dos famalicenses. Ou seja...
3: Em que
2: é? Oh, Camilo, desculpa-me lá, mas não é traduzido. O plano...
1: Onde é que eles estão esses 5 milhões? Foram para mais-valias, apesar dos erros técnicos?
2: Se me pedir...
1: Desculpa, continua.
2: Se puder concluir, estes 5 milhões, havia um plano. Um plano que apresentamos para o PRR, que foi o seguinte. Este é o plano final. Nós precisamos de, no caso do Centro de Saúde Famalicão, 2.635.000 euros para concluir esta obra que é essencial para Famalicão, como é, e não estamos contra as obras. E depois, percebemos, a meio do caminho, depois de gastar 3 milhões em pareceres, estudos e tudo mais no orçamento da Câmara, lembramos, falta um raio-x. Falta
1: técnica.
2: Um raio-x.
1: Concordo. Incompetência técnica.
2: Desculpa-me lá, Camilo, desculpa-me lá, mas o Chega não pode concordar e discordar ao mesmo tempo da mesma coisa.
1: Então pode, são situações diferentes.
2: O Chega concorda, então o curso percebeu o seguinte.
1: Sim.
2: O Chega concorda em aumentar 5 milhões, em tema de rapagem de 5 milhões.
1: Se for justificado.
2: Mas depois não concorda com o planeamento. Mas não há justificação plausível para isto.
1: Tu é que não justificaste,
2: não há justificação plausível.
1: Não a tens, é diferente. Mas como assim, para aqui falar em 5 milhões, mas não sabes o que é que eles se referem. Estás a dizer, não sabem se são justificados ou não, porque não desconstruíste esses 5 milhões.
2: Eu ainda sei o que estou a falar e eu presumo que tenhas ouvidos.
1: Mas não,
2: falaste
1: do valor do raio-x, até aí. Sei que custava 100 mil...
2: Mas que raio-x? Camilo, eu vou explicar como é que funciona este processo. Apresenta-se um processo, um projeto.
1: Pronto, competência técnica,
2: final,
1: já comentámos isso.
2: Um planeamento final, com tudo discriminado, o que é que vai custar, e chegam a um bolo total de 2 milhões e 600.
1: Erraram.
2: É assim que funciona.
1: Erraram.
2: Então como é que estás a dizer que eu não sei onde se gasta, se eu estou a ver aqui 693 mil euros?
1: O projeto está errado. Ou seja, eles complementaram o projeto e tiveram que acrescentar 5 milhões.
2: Então vocês tinham que votar em reunião de Câmara contra.
1: Não.
2: Porque são contra o planeamento.
1: Então são duas coisas distintas, não acabaste de dizer.
2: O dossiê é o mesmo, Camilo.
1: É assim, derraparam sim. Os 5 milhões foram bem aplicados, não sabemos. Se os 5 milhões foram bem aplicados ou não, tu não sabes dizer. Sabes
2: não
1: que
2: é aplicado. Não é aplicado. A partir do momento em que não está no projeto,
1: eles
2: a partir do momento em que não está no projeto, e é uma derrapagem que depois vai...
1: Formulado. Nós já concordámos nos erros técnicos, todos nós. Foram erros técnicos.
2: O que estou...
1: Está errado.
4: Há aqui coisas que são fantásticas, não é? Eu sou um bocadinho mais velho e, portanto, já passei aqui em vários momentos da vida da cidade. E hoje estava a passear na rua, vinha do ginásio, e houve ali uma série de zonas que foram intervencionadas no tempo do arquiteto, que estão neste momento a ser destruídas e eliminadas. Isto é um exemplo de falta de planeamento. Quer dizer, umas obras que custaram aos quantos milhões de...
1: Só comentar depois no fim.
4: 20 anos.
1: Conhece algum projeto que seja perfeito, que não seja que seja
4: recente? Não, não tenha que ser remodelado. Intervenções na cidade.
1: Qualquer cidade cresce e muda.
4: Não, mas, quer nenhuma dizer, que... Obviamente.
5: Não defendas as opções de PSD.
1: Não, aí isso também quer responder ao seu em relação às opções de PSD.
4: Só um pormenor. É que são obras em zonas que não mudaram assim
2: grandemente. Não é normal aumentar quase 800 mil euros e quase 3 milhões de euros
4: que foram intervencionadas há pouco tempo.
1: Mas antes de continuar, eu quero realmente clarificar, porque dizem da nossa proximidade ao PSD, proximidade do Chega ao PSD aqui no município de Famalicão. A política é feita de política local, municipal, e temos a nacional. E a nível executivo aqui, a municipal, nenhum de nós pode dizer que o PSD não fez bom trabalho nestes últimos anos e não criou obra. E nós reconhecemos isso. Agora,
5: nós dizemos por isso que nos candidatamos contra. Eu também acho que é por isso que vocês vão...
1: Mas não me deixaste terminar.
2: Mas é para isso. Vocês vão coligados com o Mário Passos.
1: Pronto, então espera, deixa-me
2: terminar. Em 2029, quando for uma candidatura independente, é apoiada pelo Chega.
1: Pronto, agora posso explicar o porquê.
4: Senão o nosso trabalho era zero.
1: Vou explicar só as diferenças. Eu acho que o que diferencia o PSD do Chega a nível nacional são fatores ideológicos. fatores que realmente nós chamámos a atenção e somos, é o que realmente nos separa. Viu-se agora, por exemplo, nas luzes LGBT, que o Will não tem problema nenhum com, ela, com elas, que é a nossa direita fofinha, mas quer dizer, realmente o que nos separa são fatores ideológicos a nível nacional. A nível local, se nós vemos que está a fazer bom trabalho, mas que realmente falhou aqui ou acolá, assim, nós não estamos contra. Porque é que nós nos abstemos e não reprovamos esta proposta? Porque a obra está correta, os serviços são necessários e houve uma derrapagem que, se for justificada, e no nosso entender não está, não é descabida, não está fora do orçamento, não é um erro crasso.
2: 5
1: é
2: milhões de euros não é descabido, não para
1: é,
2: Chega.
1: Não é dentro do orçamento, 5 não
2: milhões
1: é.
2: De
1: nós
2: euros,
1: temos um orçamento de 270 70 milhões.
4: Já se estão aproximados do limite.
1: Sim, agora concordo. Ah.
2: Tá, eu estava só a dizer, porque é assim, isto é na pouco tempo que debatemos o relatório de contas da Câmara Municipal. E por estas derrapagens, a Câmara Municipal orçamentou X e depois teve um prejuízo de cerca de 3 milhões de euros, mesmo por causa destas derrapagens.
1: Estamos de acordo.
2: Ou não podemos estar. Oh, Camilo, tu não podes estar de acordo e depois abster-te nisto.
1: Estão certos, não estão perfeitos.
2: Todo o teu discurso.
1: Abstenção.
2: Todo o teu discurso, desde o início do programa, foi contraditório. Não foi um contraditório autêntico.
1: Não entendes, não quer dizer que seja contraditório.
2: Nem eu, nem presumo os meus colegas de painel, nem nenhum famoso
1: presumas
2: entendo,
1: mal.
2: Entendo o teu discurso.
1: Mal.
2: Porque tu dizes que era essencial.
1: Está certo, não
2: era
1: está perfeito.
2: Essencial ter uma derrapagem de 5 milhões de euros. Era essencial. É bom senso. Deixar passar esta proposta...
1: Não foi isso que eu disse, já estás a falar coisas assim. O projeto está certo, a derrapagem está errada, mas quer dizer, só porque uma coisa está errada não quer dizer que o projeto todo esteja errado, por isso não podemos ir contra o projeto. Nós estamos aí contra o erro, realmente, há um erro técnico ali, mas quer dizer, é um erro crasso no nosso ponto de vista. É assim, realmente o Executivo tem que justificar as 5 milhões, tem que haver uma fiscalização, temos que ver para onde é que eles foram. Mas assim, se houve uma melhoria nos projetos e é para bem das infraestruturas...
2: Em 2 meses serviço, houve 6 projetos com derrapagens.
1: Acho que não és um técnico
2: com 5 milhões de euros. Não é preciso ser técnico para perceber que em menos de 2 meses...
5: Não conseguimos.
2: Em menos de 2 meses...
1: Pois não conseguimos, lá está.
2: Em menos
1: para
2: de
1: tirar números
2: meses,
1: ao ar é difícil.
2: Não é números ao ar, isto são números públicos.
1: É, sim, mas são referentes a quê? Tu ainda não sabes.
2: Estou-te a dizer, em menos de 2 meses...
1: Sim.
2: E penso que, agora, vou falar devagar para ver se consegues. Em menos de 2 meses, houve 6 projetos que derraparam, que totalizam um valor de 5 milhões de euros.
1: Erros técnicos. Técnicos de projeto. Okay.
2: Prochega, de projeto. 5 milhões de euros é um erro técnico.
1: Pode ser.
2: Ora bolas.
1: Pode ser. Realmente pode ser. Pode ser um erro técnico.
2: Estás claro ser.
1: E como tu não és técnico...
6: António Varela, o PS colocou aqui dúvidas. Nós também temos a participação dos nossos telespectadores. Aqui o Pedro Pereira, a questão não é a derrapagem em si, é o seu motivo. Guerra? Perguntam se há aqui guerra, se, e até pede para que o PS diga ao que vem e que deixe as suspeitas e a crítica pela crítica. É crítica pela crítica, António Varela?
4: De todo. Aliás, não fizemos. Pelo contrário, nós somos a favor das obras. Não temos nenhum problema com a questão das obras se realizarem. Se há alguma guerra, deve ser dentro da própria Câmara, porque os problemas surgem lá, não é aqui. Nós levantamos simplesmente algumas dúvidas relativamente ao processo, que obviamente demonstram que há falta de planeamento e falta de fiscalização. Não é normal que obras que tenham projetos relativamente recentes sofram tantas alterações até correr-se o risco de eventualmente se perder o financiamento PRR. Portanto, isto obviamente não é normal e não tem a ver com uma crítica avulsa que o PS esteja a fazer relativamente à ação do município. Isto tem a ver, obviamente, com, nos últimos anos, verificar situações semelhantes, que alguns vão dizer que se justifica a obra e votam a favor, está bem? Mas que, obviamente, só tem como última análise prejudicar os famalicenses, porque o dinheiro depois tem que aparecer de algum lado, não é? E aqui, obviamente, o que se levanta é exatamente isso. E, aliás, ainda agora na inauguração do novo centro de saúde aqui de Calendário,
6: de
4: São Miguel do Anjo, a senhora ministra disse claramente que o país não vive só dos PRRs. Pois não vive, é verdade que não vive, mas temos que planear para viver sem eles. E não parece que haja aí muita preocupação nesse sentido.
6: Portanto, no fundo, depende das suas palavras, é necessário aproveitar claro. Para estruturar.
4: Claro, também, obviamente. E que, obviamente, que aqui falta é as fragilidades que são grandes ao nível da fiscalização, fragilidades imensas ao nível do planeamento, também, que levam que estas situações ocorram, e a incapacidade de depois gerir estes constrangimentos que vão surgindo a nível público, não é?
6: Mas estas preocupações do Partido Socialista também não vêem nada escondido. É só a questão da derrapagem ou há alguma coisa escondida?
4: Não, absolutamente nada. Não, é? não vamos lançar boatos só porque as derrapagens acontecem, obviamente, mas há que evitá-las, acima de tudo. Uhum. E mostrar aos munícipes quais são as razões que essas derrapagens aconteceram. Nós ainda não sabemos. Também estamos, obviamente, o que se sabe é que houve as derrapagens. Sabe-se aqui alguns pormenores, que é uma máquina de raio-x, que eventualmente são mais salas, mas isso não nos diz grande coisa, só nos diz, provavelmente, é que o planeamento foi mal feito, não é? Porque se faz-se um centro de saúde e só em determinada altura é que se lembra, ah, espera aí, é preciso uma máquina de raio-x.
2: Mas isso são 100 mil euros em 5 milhões.
4: Não, seja o que for, vai acrescentando, não é? E acho muito bem a máquina de raio-x. Atenção, que não fiquem a pensar que nós somos contra a máquina de raio-x. Somos, obviamente, a favor. Mas viu-se e está-se a ver a fatura que todos nós vamos pagar pelas obras que foram feitas no centro da cidade, não é? Que não tiveram fiscalização, e agora vê-se o que é que anda por ali. As pedras partem, o espaço é pouco utilizável, o comércio está apanhado de tabela, porque não tem sítios para que as pessoas possam parar atempadamente. Nós temos de ter, de uma vez por todas, uma visão que uma cidade é um ecossistema. E, portanto, existem vários aspectos no funcionamento da cidade e qualquer aspecto que seja alterado tem impacto nos outros. E, obviamente, fazer uma obra deste género no centro de Famalicão teve um impacto. E esse impacto está-se a ver agora. Basta passar ali no centro da cidade e ver-se a quantidade de estabelecimentos comerciais que fecharam, está bem? E, portanto, obviamente que o chão que foi escolhido para colocar no centro da cidade não é o mais indicado. O facto de haver passeios com pequenas armadilhas em que uma pessoa se desequilibra facilmente e cai não foi pensado. O facto de ter zonas que de repente acabam e têm um precipício à frente quase, que alguém com menos visão acaba por poder cair ali.
5: A colocação de centenas de vasos?
4: Centenas de vasos, quer dizer, foi porque eles apareceram depois. Lá está, novamente, má planificação.
2: Como arquiteto, tenho muito a criticar ali no centro da cidade.
4: Certeza que tenho.
2: Mas também dou valor ao facto de terem feito aquilo, porque há muita coisa muito bem feita também.
4: Não digo que não.
2: Tem que dar o braço de torcer.
4: Mas era óbvio que a planificação e o planeamento daquela obra devia ter tido outro cuidado.
2: Quando for o Chega, o Executivo, a nível técnico vai
4: tomara
2: ser melhor.
4: Tomara que não, mas pronto.
6: Muito bem.
5: Até agora,
6: Silvio, relativamente a todo este ruído, o que é que faz falta? Falta o Executivo, ou principalmente o líder do Executivo, pronunciar-se, esclarecer estas derrapagens?
5: Eu acho que, tendo em conta todo o ruído que temos verificado nas últimas semanas na arena política famalicense, o que faz falta é que neste momento o PSD resolva os seus problemas internos. Portanto, acho que isso se calhar é o mais urgente. Não é que seja preocupação maior para mim, mas parece-me que é isso que está a impedir um conjunto de situações. Mas o que eu queria colocar aqui, qual é que é exatamente o papel da oposição? Porque é aqui uma questão que parece, a oposição não existe para apenas validar as opções do Executivo. A oposição existe para criticar, questionar, duvidar, sugerir alterações, propostas. É este, de facto, o papel de uma oposição que se quer viva, uma oposição que seja crítica. Portanto, eu acho que qualquer município devia gostar de ter nos vereadores da oposição, como vereadores que façam a oposição. Portanto, porque é isso que nos faz, essa dialética entre essas várias forças que faz o progresso acontecer. Portanto, é este o nosso papel. E o nosso papel, como oposição aqui em Famalicão, é questionar como é que estão a acontecer cada vez mais derrapagens, como é que estamos cada vez
0: um bolo maior a ser transportado para a frente, como é que se vai resolver o fim do prazo do PRR e as verbas que vão vir para o município? Isto são questões que era importante o Mário Passos, nomeadamente o PSD, esclarecer. E o que é certo é que a gente sabe que isso não acontece. Não há esclarecimentos na Assembleia Municipal, onde o Presidente não esclarece, mas também não há na Praça Pública. Continuamos a falar de um Presidente que aparece muitas vezes, mas é para inaugurações e tirar fotos, não é para dar explicações. Não é para dar explicações, e é isto que é o problema central. Os famalicenses, não é oposição, é os famalicenses que merecem respeito e merecem ter a percepção clara daquilo que está a acontecer no seu município. Isto, neste momento, não está a acontecer, e não está a acontecer por culpa própria. Portanto, os problemas que neste momento se verificam no seio do PSD não têm a ver com a CDU, ou com o PS, ou com o Chega, ou com a Iniciativa Liberal. É problemas deles. E isto, acho que está na altura deles porem os interesses do Famalicão em primeiro lugar. Eu acho que era, se calhar era isso que faltava ali naquela casa.
6: Camilo, relativamente à vossa opinião, o Chega, se estivesse no Executivo, aplicaria sanções financeiras às empresas projetistas ou construtoras por estes desvios?
1: É uma possibilidade, era uma possibilidade a analisar. Tínhamos que averiguar onde é que estavam os erros. Em princípio, se fosse o Chega que estivesse no Executivo, talvez não tivéssemos tantos erros técnicos, começávamos por aí. Depois, a nível de execução, realmente temos...
0: Compete as opções políticas. Para as questões técnicas, a Câmara tem lá um conjunto significativo de funcionários. Portanto,
1: pois, nós éramos capazes de contratar melhores técnicos, é isso que quer dizer, dos que estão lá. Porque realmente é o que estava...
0: Então, estão lá despedidos. Já, talvez.
1: Portanto, é assim, tínhamos que realmente averiguar onde é que estavam os erros, porque se os erros estão no projeto, alguém os estão a fazer. Sim, mas uns erram mais do que outros, e isso quer dizer, chega a um ponto, se torna-se insustentável. Agora, o que eu vejo realmente é que os erros que é a oposição, estava a falar em oposição, a ser oposição só por oposição, a criticar tudo e mais alguma coisa, também é como eu digo, já é um show-off de oposição.
0: Camilo, nós estamos a questionar, para se quanto tens 5 milhões de euros, tu não podes dizer que a gente está a criticar
1: por
0: criticar.
1: E nós questionamos também, por isso é que eu estou a dizer.
0: Não podes dizer isso, estamos a criticar por criticar.
1: Não, concordo. O que eu quero dizer é que realmente também temos que reconhecer, e é o que eu faço, avaliar as obras urbanas que têm sido feitas, há muita coisa boa, entendes? Ou seja, não são incompetentes os que estão na Câmara neste momento. Agora, dizer assim, que há, se há derrapagens, pode ser realmente do lado dos promotores, de quem está a executar, pode ser do lado de temos que ir ao cerne de onde estão os erros. E se os erros estão no executivo e estão nos técnicos, tem que se resolver, e se for do lado dos promotores, tem que haver sanções perante isso.
6: Miguel, este é um problema, e com certeza que a Iniciativa Liberal é muito crítica em relação a estas derrapagens. Poderá ter havido aqui um lapso no projeto, em que depois houve a necessidade de corrigir junto das entidades regionais e até, se calhar, nacionais, porque as OSFs, por exemplo, no caso do Raio-X, inicialmente podia não ter sido previsto, mas depois chegaram à conclusão que o Raio-X não ocupa os hospitais, vai diminuir a procura ao hospital. Poderá ter sido isso?
2: Assim, o que acontece no município é o que eu denomino de política de montra. Nós apresentamos, sai capas nos jornais, sai capas no F, por exemplo, e depois vê-se. Depois vê-se como é que se vai fazer. E fomos aqui acusados de criticar por criticar. E eu, na Assembleia, do debate das grandes opções do Plano 2026, referi, como já disse aqui, e passo a citar, um orçamento grande não é um orçamento bom se não for executável. E perguntei também por um plano de mitigação de riscos para revisões de preços, concursos certos e atrasos, não obtive qualquer resposta. Disse também que perguntei, porque é importante perguntar, se houver derrapagens, atrasos e perda da comparticipação por incumprimento de prazos, quem paga e como. E agora vemos exatamente isto. Vemos que vamos ter que pagar mais 5 milhões de euros. Presidente da Câmara, Mário Passos, não respondeu a qualquer das minhas perguntas na Assembleia Municipal. Vemos que isso já é um modus operandi, não responde nunca, e é importante referir que a Iniciativa Liberal não está aqui por ser oposição só para criticar, estamos aqui à oposição, tal como o Silvio disse, para fiscalizar, para questionar, para fazer as questões difíceis. E qualquer executivo democrático deveria querer ter uma boa oposição, porque muitas vezes é a oposição que às vezes dá umas ideias de qualquer aspecto político pode dar boas ideias, tem bons quadros. E é importante também ouvir a oposição. Agora, quando nos refugiamos nas quatro paredes do gabinete e só ouvimos os amigos do poder e não ouvimos nem o próprio partido, nem a oposição, é complicado depois e acontece estes erros com as derrapagens como estamos a ver neste programa.
6: Muito bem. Quanto António Varela, o PS tem mais alguma coisa a dizer em relação a esta questão da gestão das obras?
4: Neste caso, o PS propõe que seja feita uma auditoria para sabermos como é que as coisas estão a ocorrer. Que a Assembleia Municipal consiga fazer o seu papel de fiscalização. Que não seja entendido como logo imediatamente como um problema, também o papel da Assembleia é exatamente esse, é fiscalizar o Executivo. E, portanto, não entendo sequer, às vezes, o conceito de crítica pela crítica, também. Não, quer dizer, se nós recuarmos um bocadinho no tempo, o Chega, há uns tempos atrás, criticava tudo o que um governo fazia. Era a crítica pela crítica também.
5: Mas se recuarmos à altura das eleições, vocês criticavam. Também, os vossos documentos, as vossas declarações eram críticas.
4: Mas seja como for, interessava, obviamente, que estas obras acabassem dentro do prazo previsto, que o PER não se perdesse, está bem, que isso era fundamental, como foi uma licença, obviamente, que me interessa que isso aconteça, não estou a criticar por criticar, novamente, mas se não acontecer, e já não aconteceu com alguns milhões de euros, isso significa um peso maior no orçamento, e isso, obviamente, faz com que outras coisas que o orçamento podia se dedicar, não o vai fazer. Pronto, é isso. E, portanto, o planeamento, aliás, e a fiscalização é fundamental, e por isso é que entendemos que é necessário auditorias externas, de forma a perceber o que é que correu menos bem, para que numa próxima vez estes erros não se repitam.
6: E nessas auditorias que cheguem os resultados.
4: E que cheguem os resultados, e que as pessoas os vejam.
6: Até à população, até porque está aqui um dos nossos telespectadores a dizer qual o motivo dos atrasos. Os atrasos,
4: também queremos saber nós.
6: Burocráticos, incumprimento, erros de concepção de projeto, gostava que explicassem o motivo a que se refere este atraso. Portanto, daí que se depreende que Mário Passos tem que vir a terreiro.
4: Tem, fazer
6: um esclarecimento público para que os... é essa a vossa opinião?
4: É esta a nossa opinião. Uma explicação detalhada daquilo que tem acontecido e isso obviamente não inibe a realização de uma auditoria. Que é uma coisa, são dois aspectos diferentes, mas seja como for, era fundamental que o Sr. Presidente da Câmara explicasse a razão destas derrapagens que foram acontecendo e que algumas delas têm um peso económico e político que é muito significativo, e há a perda eventual do PRR.
6: Exatamente. Muito bem. A CDU tem mais alguma coisa a relatar? Em relação a este tema, Silvio?
5: Eu acho que já colocamos que, de facto, esta questão, a ausência de fiscalização e de acompanhamento de projetos é um calcanhar daqueles deste Executivo de Mário Passos. Portanto, há várias obras que já demonstram isso e, de facto, achamos que esta questão de vir a esclarecer e adotar medidas para que isto não volte a acontecer, porque, mais uma vez, se isto continuarmos a este ritmo, vamos ter mais derrapagens aí em breve. Portanto, é habitual haver uma ou outra derrapagem, não é habitual tudo derrapar. Portanto, sem saber os motivos, as causas reais, como esse munícipe colocou há pouco na internet, temos sempre muita dificuldade em perceber e perceber também onde é que isto vai parar.
1: Realmente vamos perceber realmente até que ponto a derrapagem, ou de quem é a culpa, onde é que for, quando tivermos assim acesso a essa análise detalhada e tivermos esses números todos. Acho que a partir do momento que temos essa informação vamos poder realmente fazer uma avaliação válida.
5: O que é certo é que supostamente o município já tem essa informação.
1: Estamos de acordo.
5: Porquê é que não esclarece o que há a esclarecer? Com toda a naturalidade, tranquilidade, aceitando que depois haja questões
4: de... O facto de não fazer só piora a situação, porque obviamente não esclarece.
5: Deixa a dúvida, deixa a certeza. Sem dúvida. E esta dúvida pode dar para
0: variadíssimas leituras.
2: E eu gostava de adicionar só neste caso, mesmo da dúvida que tanto falamos, acho que o Executivo Famalicense deve se pautar pela transparência pela não opacidade que temos revelado nestes dossiers e nestes mandatos, principalmente do Presidente da Câmara, Mário Passos. Nós já propusemos na altura do orçamento que era interessante ter um quadro trimestral público da execução das obras, ver como é que está a funcionar, tanto nós, deputados municipais e vereadores da Câmara Municipal, mas também os famalicenses em si, porque temos que ter em conta, claramente, que são eles que pagam, ou seja, era importante ter este quadro para perceber como é que está a execução desta obra. Temos também que ter uma responsabilização de quem fez o projeto. Ter uma escola onde se tem que ter quase o triplo das salas não desenhou bem o projeto. Também temos que responsabilizar essas pessoas que fizeram este desenho. E também deveríamos ter, terceiro e final, para além da leitoria que o PS já falou, temos também que ter uma publicação obrigatória por obra do desvio percentual entre o valor contratado e o valor final pago para perceber realmente se isto é uma exceção ou se isto vai ser a regra e a hábito da Câmara Municipal.
4: Eu só queria acrescentar uma coisa.
2: Sim, sim.
4: Fala-se aqui muito de culpa, e culpa técnica, mas eu não tenho certeza que seja assim.
2: Pode ser culpa técnica, pode ser culpa política. É preciso averiguar realmente, não temos certeza o que é que...
4: Há muitos técnicos que tentam fazer o seu trabalho, mas que são depois, de certa forma, condicionados na sua ação e acabam de fazer escolhas que provavelmente não teriam que fazer.
2: Claramente.
4: Portanto, claramente que não é só um problema técnico.
1: Há muitos fatores desconhecidos, sem dúvida.
2: Mas foi mesmo isso que eu referi.
4: Se não é um técnico, se te lembra, de repente...
1: Não, não há de ser só, sem dúvida.
4: Passado de X salas para mais não sei quantas, porque se lembrou num dia que fez mal.
1: E o valor
4: pode... As coisas não são assim. Portanto, eu já estive em várias obras de escolas e sei que as coisas não são assim.
1: E o valor pode subir bastante com o promotor, às vezes os materiais...
4: Pode haver várias razões.
1: Ou seja, realmente há muito...
4: A taxa de inflação não justifica...
1: Não, pode haver outras questões que o promotor, é o que eu estou a dizer, é realmente isso tem que ser tudo havido...
5: supostamente deviam estar acalculadas na fase de contrato.
1: Sim,
5: todas as questões devem estar acalculadas.
1: Por isso é que tem que ser realmente... Tem que ser
5: atrás,
1: realmente, por isso é que tem que ser... A transparência é fundamental nesse aspecto, sem dúvida.
6: Muito bem, temos este tema resolvido, certo? Daqui a pouco vamos então passar para a segurança e a criminalidade no Parque da Juventude. Voltamos dentro, ou melhor, não é esse o tema, por acaso troquei.
1: Estava a trocar.
6: A nova via do hospital e as suspeitas de interesses privados é o tema que vem já a seguir. Até já.

0: Estamos de regresso então ao estúdio para continuarmos o debate nesta noite em analisar factos agora a nova via do hospital e suspeitas de interesses privados. O projeto visa ligar a zona de Santo Adrião, Talvai, e superar a Estrada Nacional 206 com uma rotunda e passadeiras sobrelevadas. O Executivo fala em humanização das vias, o PS acusa o projeto de falta de visão para emergência médica e levanta suspeitas de favorecimento a projetos comerciais privados na zona. Ora bem, este foi um dos assuntos na última reunião de Câmara. António Varela, a vereadora Cláudia Vieira lançou suspeitas sobre o ordenamento do território, sugerindo que a nova rua pode estar a acautelar lucros de identidades privadas e financeiras. Tem dados concretos ou nomes de promotores que sustentem esta acusação, ou trata-se apenas de especulação política em período de maior desgaste?
1: Uma questão de especulação política. Em primeiro lugar, queríamos dizer que, obviamente, toda a gente concorda, obviamente, com a melhoria dos acessos ao hospital. Não é isso que está em causa. O que está em causa aqui é que estas obras que estão idealizadas levam a um aumento substancial da cidade, para o lado do Talvai e de São Adrião, Santo Adrião, e ainda sem termos isso que é fantástico, um PDM atualizado.
0: Quer pois dizer, há aqui também um telespectador que pergunta para quando o PDM.
1: Pois, também queríamos saber quando, mas estas decisões, estas decisões surgem e não vemos nenhum problema em que haja a participação de privados na realização deste tipo de obras, desde que haja um equilíbrio concreto neste tipo de intervenção. Agora, a alteração do traçado da via, obviamente que sem explicações adicionais, foi isso que aconteceu, mais uma vez, tá bem? Leva a que as pessoas possam pensar que há outros interesses, tá bem? Nomeadamente, interesses económicos. Quais é que podem ser? Obviamente que a colocação de mais edifícios para a habitação, a colocação de espaços comerciais grandes, faz com que os preços dos terrenos naquela região, que são alguns terrenos agrícolas, que provavelmente poderão ser reclassificados, está bem? Obviamente que isso vai fazer com que o seu preço seja bastante variado. Mas isto não é desconfiado desta situação em particular. Isto é algo que acontece com alguma frequência em várias situações, como todos nós aqui sabemos, está bem? Elas acontecem. E, portanto, há aqui, de facto, um desvio do traçado que parece haver algum favorecimento imobiliário. Ainda mais grave, porque isto vai, como eu disse há bocado, a cidade é um ecossistema. A cidade vai crescer para aquele lado. Vai-se criar uma rotunda nova numa via fundamental. E nós sabemos que as rotundas são muito boas, mas aquilo vai fazer com que haja uma diminuição da velocidade e, portanto, o trânsito vai se acumular naquela região. Para além disso, obviamente, esta zona em particular da cidade vai crescer sem nós termos nenhuma perspectiva relativamente àquilo que é o PDM, quais são as estratégias para a cidade, o que é que se pretende no futuro, vai-se gastar terrenos agrícolas que um dia podem ver a ser muito úteis, e o Camilo saberá isso melhor do que eu até.
2: São mais úteis que a habitação.
1: Não sei, daqui a um futuro saberemos melhor, mas o facto é que há outros espaços que podem ser ocupados como habitação. E, portanto, eles podiam ser facilmente utilizados. E, portanto, vai haver aqui uma pressão muito grande sobre o plano diretor municipal, e esse plano diretor municipal vai, obviamente, ser condicionado por esta grande intervenção que vai ser feita na cidade e que vai ter, eventualmente, poderia trazer benefícios para o transporte do doente ser mais eficaz.
0: Mas poderá já Mário Passos ter negociado essa parte, já estará
1: Se não me foge a memória, eu penso que todas estas decisões foram tomadas à porta fechada e, portanto, nós não sabemos.
0: Não tem qualquer informação.
1: Qualquer informação sobre o assunto. Portanto, a especulação se surgir não é culpa nossa. Não é? O normal nestas situações, já discutimos há bocado, e que o vazio político, o vazio de decisão relacionado com a Câmara é que abre porta a que as pessoas possam pensar e especular, porque é perfeitamente legítimo fazê-lo, porque já houve situações passadas neste município e noutros em que isto aconteceu.
0: Muito bem. A CDU, que posição é que tem, Silvio?
3: Bem, desde logo esta questão, para nós a questão central, que o Varela já colocou, é a questão do PDM, é para nós a questão central e, de facto, há alguma estranheza e falta de informação sobre todo o processo. Portanto, neste momento, se aquilo que sabemos, e acho que todos nós sabemos, estamos na fase final da elaboração do PDM, onde estão a ser enquadradas ou consideradas as cerca de 1000 sugestões que foram. Mas esta explicação já tem uns meses, portanto, já estamos nisto há uns meses e não temos informação do que é que virá a seguir. Eu confesso que não estou com muita pressa que o PDM se conclua. Porquê? Porque se mantiver aquilo que era a proposta inicial do PDM, o cenário não é bom para Famalicão e nós temos várias reservas e dúvidas em relação ao PDM, portanto ainda estamos a aguardar que venha a pressão final. Portanto, esta questão é o central. Não temos o PDM, mas depois vamos andando aqui com pequenas obras. Neste caso em concreto, eu já não sei se isto é o plano B, C, D, F desta zona. Portanto, esta zona já teve planos de intervenção nos últimos 20 anos e muitas intenções para aquela zona, que depois, felizmente ou não, não se têm concretizado. Neste caso em concreto, nós já colocámos isto desde o início, consideramos que mais espaços comerciais a cercar as entradas de Famalicão não há no interesse dos famalicenses, portanto, os que temos já são suficientes e, portanto, não percebemos esta cedência mais um espaço comercial. E depois dos poucos dados que temos, porque de facto temos muito poucos, não estamos representados no Executivo Municipal, este assunto não foi à Assembleia Municipal também, e portanto, com as informações, de facto, partilhamos estas dúvidas, estas inquietações, de que aqui haja algo que não esteja a ser devidamente acautelado. Mas no essencial, continuamos a achar que era preciso também uma explicação sobre o PDM, quando é que poderemos contar qualquer previsão de PDM, é que neste momento não temos uma previsão de data de PDM. Bastava isto, alguém que dissesse, olha, vai demorar mais de 2 meses, 3 meses, não há previsão qualquer e, portanto, isto é mau para o município e é mau também para muitos promotores, não só privados, como famílias e outros, que estão a aguardar para poderem avançar com obras e investimentos.
4: Exato. E o isto, impacto que isso vai ter no comércio
1: centro da cidade.
3: Exatamente, portanto, há aqui várias questões que nos inquieta, mas mais uma vez, é mais um plano para aquela zona que parece-nos que o que está mais em causa não é os interesses dos famalicenses, é outro tipo de interesses que estão muito interessados na especulação imobiliária, nomeadamente naqueles terrenos.
0: Muito bem. Camilo, o Chega, como é que vê a construção desta obra?
5: Bem, para começar, acho que estamos de acordo que a transparência e a comunicação aqui é fundamental. Realmente tem que ser explicado este plano pormenor para a região, tem que ser explicado, isso estamos todos de acordo, até para não levantar estas suspeitas, mas o vazio abre portas, mas só entra quem quer, não é? E levantar essas suspeitas não são justificadas. Eu, no meu ver, é assim, até sabermos realmente o que não sabemos, simplesmente não sabemos, vamos esperar que... Essa crítica eu faço, realmente devíamos saber o que é que foi feito ali. Em relação ao PDM, temos um orçamento de 270 milhões, mais ou menos, um orçamento gigantesco, é uma coisa que já, em comparação com os últimos orçamentos, a cidade está a crescer a uma velocidade muito grande.
0: É 270 ou 219?
5: 256. Pronto. Mas muito maior do último orçamento, a cidade está a crescer a uma velocidade muito grande e realmente... estas alterações e estas considerações, estes pequenos projetos, fazem parte, é o que atrasam o PDM muitas vezes, realmente está sempre a reestruturar e repensar o projeto, é algo que atrasa o PDM, não estou a justificar, acho que devia estou a utilizar bom senso, não é? Não estou a criticar por criticar, nem a levantar falsas suspeitas sem saber. Nós todos sabemos que a infraestrutura ali à volta do hospital está carente de obras, está realmente a precisar de outros acessos e estavam a falar, do que nós sabemos, é que vai incentivar, vai promover a construção habitacional ali numa região da cidade que está a crescer. Se há alguma coisa que nós precisamos é de habitação, estou a falar do que nós sabemos, entende? Agora, se há segundos interesses ou não... se há segundos interesses ou não, realmente tem que ser avaliado e tem que ser escrutinado, e nós estamos cá para fazer isso, mas do que nós sabemos até o momento, a obra é necessária, o projeto é necessário e as habitações são necessárias também.
0: Miguel Fidalgo, Iniciativa Liberal, como é que vê este projeto?
6: Sim, antes de mais, começando pelo PDM, que é um tópico que eu já referi em várias assembleias, da urgência que é o PDM. Há projetos estruturantes que não podem avançar, por exemplo, do Estado Municipal, que agora está no plano B, ninguém sabe nada do plano, mas esse plano do Estado Municipal não avança sem o PDM aprovado, ou seja, é urgente. Falo do Estado e falo de imensas famílias que estão à espera do PDM para conseguir construir uma casa. Mas eu já referi imensas vezes na Assembleia Municipal, já perguntei por duas vezes ao Presidente da Câmara qual é o estado do PDM, em que processo é que nós estamos, quando é que os famalicenses vão ter um PDM, e nunca obtive resposta. Perguntei em novembro numa Assembleia Ordinária e perguntei muito recentemente agora em junho numa Assembleia Ordinária, a resposta continua a ser a mesma, que é a ignorar a minha questão.
0: Falando agora, pedido por escrito?
6: Ainda não enviei, mas certamente, mas quando enviar, há sempre um texto muito vago e muito grande que depois não responde à questão, mesmo que, digamos, muito sucintamente, quando é que o PDM vai ser aprovado, vão andar às voltas no documento que nos vão entregar, por isso, mas certamente que irei, estou para entregar um conjunto de questões à Câmara Municipal, de muitas questões que fiz em Assembleia Municipal, nas últimas Assembleias, que não foram respondidas, e estou a programar também um requerimento com estas todas as questões. Passando para o objeto em questão aqui deste dossiê que estamos aqui a analisar, é uma nova via de acesso ao hospital, com ligação Santo Adrião de Talvai, com uma rotunda e passadeiras sobrelevadas para superar a barreira da Nacional 206. O executivo justifica como uma humanização das vias rodoviárias e também, como já foi mencionado aqui, o dossiê não é claro, não é disponibilizado para conseguir consultar, mas do que sabemos, esta intervenção podia ter uma visão estratégica muito maior para ter uma sinergia realmente aqui na cidade. E, como é óbvio, que acho que posso falar de todos nos preocupamos bastante com o hospital. O hospital está degradado, temos imensas filas de espera, e eu já aprovei numa Assembleia Municipal uma componente que era uma moção para ter um regime de PPP no hospital, mas também do urgente alargamento e requalificação do hospital, que foi aprovada e que penso que o processo está a avançar. A Ministra também já falou que é 30 milhões, um número assim um bocado à sorte, mas espero que este processo vá avante para o alargamento e requalificação do hospital. Mas, né, esta zona que nós falamos do Talvai já teve em 2023, já se falava disto, já se falava numa nova rotunda e ligações rodoviárias para o hospital, e não se fez nada. Em 2024 também, penso que houve uma votação contra um abaixo-assinado de cerca de 750 pessoas para na altura um plano urbanístico nessa área. E agora estamos aqui neste impasse, neste projeto que estamos aqui a analisar agora. Eu não quero partir para a desconfiança como o Partido Socialista já partiu, mas gostava de perguntar quem é que são os proprietários dos terrenos, direta ou indiretamente, que beneficiam desta via. É importante perceber, para realmente perceber, se, tal como o Partido Socialista fala, levanta a questão, se isto beneficia alguém, algum player privado, se beneficia realmente, e é importante perceber se realmente beneficia, e se beneficiar, porque é que beneficia e o que é que o município pode fazer para não beneficiar ninguém de maneira direta ou indiretamente. E depois, a outra questão que eu colocaria é que quais é que foram as outras soluções de acesso ao hospital que foram estudadas e comparadas, e qual é que era o custo delas, porque não temos acesso a estes dossiers. É importantíssimo perceber quais é que eram todas as opções para depois perceber porque é que se foi para esta. É importantíssimo perceber e, para já, não temos estas respostas, e espero que o Sr. Presidente da Câmara, Mário Passos, consiga responder a isto em alguma reunião de Câmara ou mesmo Assembleia Municipal.
0: Muito bem. Sim, sim.
5: Só para defender os meus colegas, fazendo aqui advogado de diabo, e defender os meus colegas arquitetos e engenheiros, é que apressar projetos também dá asa a derrapagens. Por isso, o PDM, que esteja a ser bem feito e que esteja a ser bem contemplado, e vamos ver.
0: Muito bem. António Varela, sim.
1: Só para, relativamente à questão daquilo que a Câmara alegou para defender esta alteração era uma delas o facto de as ambulâncias chegarem com maior facilidade. No entanto, a proposta que fez no sentido de alterar a via alarga e faz com que o percurso seja desviado. E, portanto, parece assim um bocadinho rebuscado
0: alargar a via?
1: A via de acesso ao hospital.
0: Sim.
1: É desviado no sentido de passar por outras zonas também.
0: Em vez de ser cá embaixo no Badeirinha, passar para cima, é isso que está a dizer?
1: Aquilo que deu a entender na reunião de Câmara é que o percurso ia ser, de facto, alargado e desviado. Está bem? Portanto, se é alargado e desviado, ficamos aqui com algumas dúvidas se, de facto, vai haver um benefício em termos de emergência médica.
0: Essa foi a questão que eu coloquei no fim da reunião de Câmara. Coloquei essa questão ao Presidente, se o facto de... Eu já senti as dificuldades, quem vem pela rua do Bandeirinha, quem sai da rotunda, se vier um autocarro, há dificuldades no ligeiro, e era numa viatura ligeira que eu circulava, tive que encostar e até quase parar, ou o autocarro para se poder cruzar. Claro. De facto, há ali, esta obra, vendo bem as dificuldades que a mobilidade é sentida ali naquela rua, naquela via, vem de facto a ser necessária. Mas eu coloquei a questão ao Presidente de Câmara se iria haver ali uma faixa para prioritários, no caso de estar numa proximidade do hospital, se não haveria a necessidade de colocar ou prever ali já uma via, porque o facto de se há a previsão de colocar um hipermercado e se a acessibilidade melhorar, pode haver ali uma pressão enorme em termos de trânsito. Concordam a que ali deveria haver uma via de prioritários?
1: Essa foi, em primeiro lugar, o argumento que a Câmara utilizou. Obviamente que levanta muitas dúvidas face àquilo que está previsto construir naquela região, se de facto as ambulâncias vão ter capacidade para se deslocar mais rapidamente, face àquilo que existe atualmente. Ficamos com essa dúvida. Então, são questões que são complexas. Mas, de facto, o PS solicitou, de facto, e ficou registado em ata, o facto de haver esse desvio relativamente à via e também, obviamente, que daqui resulta claramente um sintoma de opacidade de todo o processo que não beneficia em nada aquilo que vai ser feito. Pelo contrário, levanta suspeitas, levanta dúvidas relativamente a algumas das opções que são tomadas, porque parece, e por isso é que eu disse, não é uma suspeita que cai assim do céu, mas parece que há outros interesses também que a Câmara quer responder.
4: Dúvidas?
1: Dúvidas, sim. Está bem?
0: Estas dúvidas deveriam ser esclarecidas,
1: deviam,
0: não é? Para que lá está a tal especulação, como já foi dito há pouco até pelo António, que não iriam surgir se fosse devidamente esclarecido, quer os famalicenses e também a oposição, não é?
1: Claro.
0: Neste caso. Silvio, esta obra, esta via, a colocar ali um hipermercado, como supostamente se fala, aquela obra poderia ser uma obra dividida entre Câmara e o interessado?
3: Como eu já coloquei há pouco, não conheço ainda os contornos disto, estamos ainda a guardar também mais informações, mais dados. Agora, vamos fazer uma comparação. Por exemplo, quando nós verificamos as obras que foram feitas, a urbanização que foi feita no acesso ao tribunal, por exemplo,
1: sim,
3: o que é que se verificou? Verificou-se que os empreendimentos, neste caso as unidades comerciais, rapidamente ficaram prontas, inauguradas e já estão a funcionar, e aquilo que era a contrapartida, que era o Parque Verde, que supostamente ia existir, continua, basta ir lá verem, está praticamente na mesma. Portanto, esta questão das contrapartidas às vezes não funciona.

0: Agora, parece-me é que já passou mais que tempo suficiente para resolver. E, além disso, esta obra já estava prevista no PDM anterior. Portanto, não sabiam que havia ali as redes de água, lá está. Há um desconhecimento total do que é que está a acontecer. Porque este alargamento, este parque que estamos a
1: já
0: falar...
1: Já lá estava.
0: E este parque já está previsto desde a altura que foi feito o Parque de Sissães. Portanto, não estamos a falar...
1: Exatamente, já estava
0: previsto. Continuamos à espera. Neste caso concreto, deste acesso, não conhecendo todos os elementos, obviamente somos logo contrários a instalar mais uma unidade comercial nos acessos de Famalicão. Portanto, achamos que isso não é no interesse dos famalicenses, muito menos no interesse do nosso comércio local. Por outro lado, as inquietações, as dúvidas que já foram aqui colocadas, achamos que, de facto, quer neste, quer nos outros processos, é necessário dar os esclarecimentos devidos e, portanto... E neste caso concreto, mais uma vez, tenho a ideia que se fosse a falar numa altura uma passagem desnivelada, portanto um túnel na 206 por baixo, portanto, de facto aquela zona já teve todo tipo de projetos e mais alguns, pronto, vamos a ver se desta vez conseguimos avançar com alguma solução, mas mais uma vez, que privilegie o interesse dos famalicenses e não o interesse de alguns, isso é que é o mais lamentável.
2: Transparência.
0: É isso, transparência.
1: E por isso, às vezes, parece que não há planeamento.
3: É cá está vendo.
4: De
3: vez em quando.
4: No caso da linha de água, que foi levantada aqui, não sei que outras há, mas devíamos saber. Se calhar era mais essa a questão.
3: Essa é fácil, lá estava, não saiu de lá.
4: Sim,
3: não.
4: Mas também se esqueceu, enquanto estávamos aqui a conversar, eu quero dizer que se calhar há outras que nós não sabemos, mas devíamos saber.
5: Camilo, face a este projeto, o Chega inclina-se mais para a visão de humanização e desenvolvimento do Executivo ou partilha das dúvidas e desconfianças do PS relativamente ao favorecimento de privados?
4: Acho que nós estamos mais a favor da humanização do projeto e acho que estamos a favor de tudo que seja em prol de um crescimento saudável da cidade, que consigamos incentivar e impulsionar o setor privado, acho que é importantíssimo. E em relação às suspeitas, acho que dúvidas por falta de informação, talvez, isso tem que ser, isso é um erro, tem que ser realmente, tem que ser, a informação tem que chegar para ser analisada, mas suspeitas não, acho que suspeitas é quase que duvidar do trabalho dos profissionais que estão ali. Que falta informação, falta, e esse é o principal fator que nós salientamos.
5: Muito bem. E a Iniciativa Liberal? Miguel, como é que vê aqui esta construção com dinheiros públicos e o favorecimento, se é que tudo aquilo que se prevê possa haver ali favorecimento de entidades privadas?
6: Começando pela parte final da questão, da parte do favorecimento de entidades privadas, não sei, não consigo dizer nada, faço as questões que já fiz previamente. Agora, tudo que seja projetos que melhorem os acessos para o hospital, está naquela localização, não é ideal, mas é o que nós temos. Logo, temos que melhorar os acessos. Melhorar os acessos na parte rodoviária, mas também na parte dos transportes públicos, com transportes públicos eficientes, e aí consigo, podemos também criar o que também está agora em processo, minimamente, também muito pela pressão nesse liberal, de criar uma área metropolitana do Minho, onde realmente tínhamos uma visão estratégica de transportes públicos em toda a região do Minho, e isso também melhoraria com mais autocarros mais eficientes e também uma linha de metro, possivelmente aqui. Mas também temos que nos focar muitas vezes, e foi um tema que eu falei na última Assembleia Municipal Ordinária, que foi mesmo na questão das ciclovias. Umas ciclovias aqui em Famalicão que nós temos, que também pode ser uma ajuda para as pessoas que vão para o hospital. Atualmente nós temos a ciclovia que vai até à Povo, isso sabemos, temos a ciclovia que vai da estação até às escolas secundárias, mas depois as ciclovias que nós temos são meros traços, aqui pelo menos no centro da cidade e nas entradas, são meros traços na via pública, onde as bicicletas têm que andar à beira de caminhões, de carros normais, uma bicicleta que não consegue chegar à velocidade que está um automóvel ligeiro, e tem que andar, porque tem lá uns tracinhos. Podemos ver nas avenidas de Famalicão. E é importante, realmente, tudo que seja, para concluir, tudo que seja um projeto para melhorar a acessibilidade e os acessos ao Hospital Famalicão, são sempre bem-vindos, se não favorecerem outros interesses instalados, mas que favoreçam sim os interesses dos famosos.

0: Ciências, que é para isso que estamos aqui a fazer política.
1: Muito bem. E esta questão aqui, também desta rotunda.
2: Desta rotunda vai também beneficiar ali a questão da nova pista de atletismo. Portanto, há aqui também, como falámos há pouco, aqui poderá haver uma pressão enorme do trânsito naquele local, António.
3: Também parece que sim, quer dizer, mas aqui nós estamos sempre aqui à volta de um mesmo assunto, é que é a questão da planificação da cidade, pensar a cidade e não andar, parece que às vezes andamos um bocadinho a catavento, não é? Em que há, porque estas questões todas já foram abordadas há vários anos, não é de hoje, foram-se mudando as soluções, não é? Até que aparece alguma coisa. E quando aparece alguma coisa, então avança-se com a obra, mas sem pensar no impacto que isso vai ter no funcionamento da cidade. Porque não se pensou, está bem? E isso já aconteceu com outras obras que se fizeram na cidade e que, de facto, levaram a que o trânsito se acumulasse, levou a que o comércio tivesse que fechar portas em vários estabelecimentos, levou a que as pessoas tivessem mais dificuldade a chegar ao centro da cidade, porque não foi planificado, porque não fizeram e não pensaram naquilo que seria o estacionamento em Famalicão e, portanto, fez com que andassem depois a inventar espaços para os carros estacionarem em sítios um bocado estranhos, para que dissessem que havia estacionamento, mas que na realidade não existe, porque é terreno privado, só está a ser alugado à Câmara e quando deixar de o ser, são umas dezenas ou centenas de lugares que vão desaparecer porque não há lugares e depois fala-se em outras soluções, mas é tudo assim um bocadinho...
2: São paliativas? São soluções.
3: São paliativas e não são pensadas a longo prazo, não há um conceito de mobilidade, ele até pode existir no papel, acredito que haja, e há, nós temos o Peru, temos os Orus, temos tudo aquilo que são todos excelentes ferramentas, mas que depois, na prática, também, são mal monitorizadas. E para além de serem mal monitorizadas, são monitorizadas porque têm que ser. Não é porque haja um interesse real em que aquilo que está previsto na planificação seja cumprido.
2: Silvio, aqui a questão de termos ali essa obra, essa via, essa nova via do hospital, o facto de se pensar ou que pode ir para ali um hipermercado e que vamos ter ali estacionamentos, isso pode ser uma utopia, porque podem fechar o acesso a que as viaturas fiquem lá estacionadas e possam ir ao hospital, por exemplo.
4: Essa dúvida que colocas, Paulo, é interessante e acho que se devia colocar ou alguém do PSD para que pudesse responder. E aqui na discussão também me surgiu uma outra dúvida. Portanto, estamos a prever, aquela zona tal vai ter crescido nos últimos tempos, portanto, o aumento de população naquela zona é extremamente visível. Com mais construção, e que é necessária, toda a gente sabe disto, e sem estar a querer aqui questionar que tipo de construção, mas para que é preciso mais construção, vai aumentar ainda mais o número de população naquela zona. Há algum estudo sobre isto? As infraestruturas que lá estão são as suficientes para a população que lá se vai instalar? Eu sei que, por exemplo, a rede de saneamento tem limitações naquela zona. Portanto, se não metemos lá mais prédios e mais pessoas e mais um centro comercial...
2: Será que vai aguentar?
4: Vai aguentar? Portanto, são estas dúvidas que, de facto... Isto é que é colado. Há uma ausência de um plano integrado para o concelho, para aquilo que se quer para Famalicão. Há ideias avulsas, assoltas, e que voltem a meio. Essas ideias avulsas, a meio do processo, são mudadas. A pista de atletismo é o exemplo mais claro. A pista de atletismo que os atletas precisavam já podia estar construída. A pista de atletismo que vamos ter, vamos ver quem é que a vai usar. Portanto, são este tipo de dúvidas, de coisas que mudam ao meio do processo, que de facto demonstra que não há um planeamento. E naquela zona de Tobai a preocupação é mesmo esta. Está pensado, está estruturado, face ao previsível aumento de população naquele local, as questões de mobilidade estão acauteladas? Eu tenho sérias dúvidas.
5: E viu-se no caso do estádio?
4: Sim.
3: Concurso primeiro, o segundo, os valores. Primeiro era uma coisa, depois já era outra. Quer dizer.
5: Agora, a nível de infraestrutura, por exemplo, do ponto de vista
6: urbanístico, os pontos que tocaste em relação à drenagem e saneamento, eu concordo completamente. Acho que é uma coisa que está a ser, não está a ser vista como prioridade por parte do Executivo, e isso tem que ser, isso são questões válidas. Tocaste na situação do, do saneamento e falaste do
3: crescimento.
4: O crescimento da população demográfica naquela zona, mas isso depois vai trazer outros problemas.
6: Sim, com certeza, mas por exemplo, uma coisa que eu gostaria de realçar também é o facto, por exemplo, mencionaste as ciclovias. As ciclovias, é bom ter uma noção que há diferentes pontos de vista e não há uma solução certa às vezes para a cidade, e que ela é mutável, ela vai, e por exemplo as ciclovias podem ser muito úteis, mas também temos que ter muito cuidado com os trajetos. Não vamos colocar ciclovias em todo lado, porque não é essencial chegar a todo lado de bicicleta, não é? Há pontos críticos, mas também pode ser demais. É algo que tem que ser muito ponderado, muito estudado, e esperemos que os técnicos estejam a contemplar isso tudo. Eu sei que tu tocaste em mais um assunto em relação ao para além do saneamento, que agora não me lembro.
7: Se
6: sim, continua, depois eu volto.
7: Só para te responder, na questão das ciclovias, mesmo na questão do hospital, porque se depois não vai haver estacionamento lá à beira, nós com transporte público conseguimos, as pessoas conseguem nos park and ride, que digamos, conseguimos criar estacionamento até fora da cidade e depois trazer as pessoas ao hospital a partir de um transporte público que chega ao hospital para conseguir retirar carros também da cidade. Porque não vai haver estacionamento, aquela zona é difícil de estacionamento, já é conhecido há imenso tempo, aos anos, e sendo agora, depois acrescentando uma superfície comercial, ainda mais difícil será. E é por isso que é essencial fazer uma sinergia com os transportes públicos, para que realmente consigamos ter essas ligações. Na questão das ciclovias, aqui em Portugal não temos tanto essa cultura, também porque não temos esse planeamento. Mas se formos visitar certas cidades europeias, ainda agora estive em São Sebastião, em Espanha, uma parte das pessoas anda de bicicleta. Porque tem o quê? Porque tem uma rede de transportes que consegue ligar, uma rede de transportes de ciclovia, que consegue ligar a qualquer ponto da cidade. Agora, se isto era possível em Famalicão, certamente, se estivesse disponibilizada e as pessoas conseguissem ver que há aqui um trade-off positivo, porque vão pagar menos, se já foram à Dinamarca, veem que toda a gente mesmo de fato anda de bicicleta, ou seja, não há um impeditivo cultural, temos que mudar também um bocado culturalmente aqui as pessoas de Portugal, até porque Famalicão é dos concelhos que mais depende do carro, também porque não temos uma rede de transportes públicos eficiente, foi com muita perplexidade que vi o Presidente da Câmara numa Assembleia a dizer que o sistema de transportes públicos em Famalicão era equivalente à área metropolitana do Porto, o que é uma falácia. A área metropolitana do Porto tem um metro, tem comboio eficiente, tem autocarros eficientes, e comparar a rede Moviave com a área metropolitana do Porto é uma desonestidade intelectual brutal. E é mesmo isso o que eu concluo, porque muitas vezes focamos na parte da rodoviária dos carros e temos que muitas vezes focar-nos também na parte dos transportes públicos, que consegue ter muitas mais pessoas, e nem sempre as pessoas vão para a urgência, muitas vezes vão ter consultas de rotina, muitas vezes vão visitar familiares ao hospital, e podem certamente ir transportes públicos, têm é que estar disponibilizados às pessoas, e as pessoas verem que não vão perder tempo a ir transportes públicos. É essa a grande questão.
6: Mas era isso, é o estacionamento. Também concordámos, estacionamento é precário em Famalicão e está mal distribuído. E a nível das bicicletas, não podemos alterar a cultura local. Não é preto e branco essa situação das bicicletas. Há pessoas que podem não preferir, há pessoas que, ou seja, depende muito da cultura, depende muito da cidade, tem que ser analisado, tem que ser estudado, e não é impingido, tipo, vamos dar estas acessibilidades e vocês...
7: Impingido, mas a partir daí tu tens acesso a essas acessibilidades.
6: Se diz gastar dinheiro numa solução que queres impingir
7: certamente,
6: ao público.
7: Certamente é melhor gastar os 5 milhões de terrapagens, falamos também na parte do programa.
6: Isso é outro assunto, estamos a falar neste.
7: Está tudo englobado.
6: Já discutimos esse assunto.
7: Está tudo englobado, em vez de ter 5 milhões, um trade-off poder, por exemplo, ter uma ciclovia e transporte público eficientes. Eficientes aqui em Famalicão. Era uma possibilidade que não sem as derrapagens.
3: Sim. À questão da intervenção que vai ser feita junto do hospital. A área construtiva é de 13 mil metros quadrados. A área cedida foi de 3.274 metros quadrados para a construção de um parque. E eu estava a ler a construção do parque, passei em lugares, e para além daquilo que existe, todos nós conhecemos no parque de viaturas do hospital. Mas este parque é para servir utentes e profissionais. Portanto, fazendo contas, não é? Não sobram grandes lugares. Não é? Não. Às vezes penso em outras unidades hospitalares aqui relativamente próximas de nós, em que tem um parque muito superior e que tem uma maior capacidade para aglomerar. Portanto, não sei qual vai ser, em termos de benefício para a cidade, realmente este tipo de intervenção, daí as grandes dúvidas do PS.
2: Muito bem. Eu, aproveitando o que dizia o Miguel Fidalgo, nas proximidades, há aqui um espectador que diz que nas proximidades de um hospital, como acontece, revelo, em Coimbra, diz ele, numa grande rotunda da Casa do Sal, onde o trânsito é intenso, existe uma faixa de rodagem para prioritários, além de mais, adianta haver uma rotunda dinâmica. Portanto, são cidades diferentes, obviamente, mas também para quem, dizia o Miguel, que há aqui comparações do Executivo com a cidade do Porto, de Famalicão, não se compara, e portanto, mas é preciso preparar a cidade para isso, não é, Miguel?
0: Obviamente, e a presença da linha prioritária é urgente naquela localização, até porque nós temos um hospital muito próximo. Logo, uma ambulância não vai esperar porque está a trânsito. Tem que ter a sua via dedicada para realmente ter, até porque isso pode realmente custar uma vida. E falamos destas questões viárias, mas isto realmente pode custar uma vida. E se não tiver precavida esta linha prioritária, pode haver um mal.
2: Pode haver uma diferença, pode digamos assim, não é? Em termos de socorro. Muito bem. Mais alguma coisa, Silvio, em relação a esta situação? Depois, temos também, continua o clima político um tanto ou quanto aceso aqui em Famalicão. Já o Silvio falou há bocadinho, uma questão de que há muitas dúvidas, há pouca informação que sai para fora, e esta fragmentação pode pôr em causa o Executivo.
8: Para a semana, quando cá estiver o CDS, será uma excelente pergunta para lhes fazermos, penso eu, porque são eles que têm que prestar esses esclarecimentos. Aquilo que me parece, que estes são todos sintomas do mesmo, é que aquilo que tem sido alguma deriva de autoritarismo, não o autoritarismo clássico, mas o autoritarismo no sentido em que o Mário Passos interiorizou, que é o Presidente, é ele que manda e toda a gente tem que obedecer. Neste sentido mais clássico do quer posse mano. Portanto, e esta tendência tem-se vindo a agravar. Podemos falar da relação com a imprensa local, podemos falar da relação com um conjunto de empresários, podemos falar da relação com um conjunto de associações. Portanto, esta tendência do autoritarismo tem-se vindo a agravar, e esta questão da falta de informação, falta de transparência. Eu acho que isso também é um sinal claro do desgaste que este Executivo tem neste momento, e infelizmente tem a considerar que isto só se irá agravar. Portanto, nós ainda estaremos no início do princípio do fim, portanto, mas vai-se agravar, até porque há muitas lutas de poder internas, e isso vai vir ao de cima. Mas para a semana, quando cá estiver o CDS, acho que será um bom tema para debatermos com eles, e portanto espero muito que venham.
2: Muito bem. António Varela, a mesma opinião do Partido Socialista?
3: Eu tenho uma opinião muito vincada relativamente à questão do que é os valores democráticos e o funcionamento das estruturas democráticas, nomeadamente o caso da Câmara, mas também outras, que é o facto que oposições fortes fazem executivos fortes. E executivos que têm figuras comunicativas, que dialogam com as pessoas, que não impõem a sua vontade, são, obviamente, muito mais eficazes do que isto que está a acontecer realmente agora aqui em Famalicão. E, realmente, o quero, posso e mando é visível ao olho, não é? Nós estamos sentados na Assembleia e percebe-se isto no ambiente que existe lá. E, portanto, e eu acho que é péssimo para a democracia, é péssimo essencialmente para Famalicão, porque temos um executivo que podia estar a ter um muito melhor trabalho e está até pior porque não houve ninguém. e o resultado está aí à vista.
4: Estamos a valer isso com maioria absoluta. Portanto, maioria tem absoluta. As ferramentas todas ao seu dispor para ter um mandato sem qualquer tipo de problemas. Portanto, não precisariam de ninguém.
3: Ainda com o apoio do Chega.
4: Ainda com o apoio do Chega, é verdade. Portanto, é mesmo.
5: As coisas boas.
9: Assim, não estamos cá para dificultar. Como se calhar muitos outros partidos. Mas em relação a estas guerrilhas internas do PSD, não é algo que nos diz respeito, ou Chega, eu acho que espero que consigam resolver o que têm que resolver para poderem fazer o trabalho deles em condições, porque eu acho que não ajuda, acho que distrai, se calhar muitos dos erros que estão a ver é por causa dessas guerrilhas internas, espero que consigam resolver e que parabéns dos Famalicenses e consigam continuar com o executivo deles.
2: Miguel.
7: Para concluir, penso que seja esta a minha última intervenção neste debate, já agradecer o convite e a todos os colegas de painel. Em relação a esta matéria, eu não gosto de falar da vida interna do PSD, ou do PCP, ou do PS, não me pauto por esse tipo de política, não gosto de falar das guerrilhas internas, espero que sim, que a Câmara Municipal funcione em prol dos famalicenses, a Câmara Municipal que comece a ouvir mais a oposição, que consiga responder mais perguntas dos deputados municipais e de vereadores eleitos da oposição, porque é importante. Numa democracia livre, temos que ouvir a posição de todos os partidos, de todas as pessoas, porque há sempre alguma coisa que se pode aprender com outra pessoa, mesmo que seja de aspecto político completamente diferente do meu. É importante ter esta noção, é importante ter este espírito democrático e espero que realmente que as guerrilhas internas do Partido Social Democrata não interfiram as atividades da Câmara Municipal e que se pautem até o final deste mandato, porque depois em 2029 logo veremos os movimentos políticos que surgem a partir destas guerrilhas, que até 2029 pelo menos que estão eleitos, que sigam as boas práticas e que façam um mandato em prol dos famalicenses.
2: Ficamos por aqui então, relativamente aos temas que tivemos a debater, neste que foi mais um programa do Analisar Factos, gestão orçamental e derrapagens nas obras públicas, foi o que estivemos aqui em debate, e também a nova via do hospital e suspeitas de interesses privados, que também foi o tema abordado. O segundo tema neste programa. Muito abria para falarmos aqui alguns dos telespectadores que dizem que acessibilidades fazem falta, mas também creches, escolas, lares, aumento de população obriga a isso tudo. Claro que sim, nós não temos tempo para tudo e também não era este com certeza o tema para trazer aqui. O Joaquim Tinoco saiu em defesa, como sempre, do PSD, para dizer ao Joaquim Tinoco que da nossa parte temos todo o gosto em ter aqui a coligação e para que faça essa defesa. Não é nas redes sociais que se defende, é aqui em debate com os partidos políticos, aos quais agradeço, que têm representação na Assembleia Municipal, o Partido Socialista, hoje representado por António Varela, a CDU pelo Silvio Sousa, Camilo Pinheiro, estava-me a falhar, Camilo Pinheiro do Chega e o Miguel Fidalgo da Iniciativa Liberal. É sempre um gosto, esperemos então que na próxima semana tenhamos aqui todos os partidos representados, será esse o nosso propósito e queremos, claro, dar voz a todos os partidos políticos, à comunidade e às instituições, porque é esse o nosso papel de comunicação social em Famalicão e toda a comunicação por todo o país faz esse trabalho, portanto, não queremos que nos apontem o dedo, queremos que participem. É essa a nossa missão. Fiquem bem, até ao próximo programa.

0: 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São 23 horas.
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É meia-noite. 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